0: Alô, amigas, alô, amigos da Rádio Argentina, o mundo, bem-vindos a mais um encontro em português pela emissora internacional da República Argentina. 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Os amadores do deixismo, lembrem que às terças e sextas-feiras temos um espaço dedicado especialmente a eles, que prepara o colega Arnaldo Slime, o dx.com.ar, com novidades da atividade deixista no mundo. E o programa desta segunda-feira da RAI em Português começa com o segmento Ciência e Tecnologia, um espaço para acompanhar descobertas que estão redesenhando o presente e apontando caminhos para o futuro, com destaque, é claro, para desenvolvimentos realizados por cientistas argentinos. E o programa contará ainda com as sessões Histórias da Argentina, que focará numa personagem muito singular do século XIX, Hipólito Bouchard, um corsário francês, mas nacionalizado argentino, que tem a ver com a Constituição, a criação da Marinha Nacional Argentina. E teremos também, num prato tradicional da gastronomia judia, a versão que ganhou aqui em nosso país, com uma nova versão. E, por último, em nosso espaço Datas Comemorativas, estaremos falando em Hugo Díaz, um harmonicista argentino, nascido em 1927 e considerado um dos maiores virtuosos da harmônica na música folclórica, no tango e também no jazz, onde brilhou. Mas chega de tanta introdução e hoje, como acompanhamento técnico da colega Gloria Sarmiento, mergulhemos em nosso programa. Vejamos o que diz o boletim meteorológico para este lado do Rio da Prata. E a notícia, claro, tem uma síntese. Hoje é frio. O Serviço Meteorológico Nacional decretou alerta amarela por frio extremo, nevascas e ventos fortes em 11 províncias do país, incluindo Buenos Aires, mas também Córdoba, San Luis, La Pampa, La Rioja, San Juan, Mendoza, Neuquén e Chubut, uma alerta que pede cuidado especial com crianças, idosos e pessoas com doenças crônicas. Aqui na cidade de Buenos Aires, o dia começou gelado e amanhece com apenas 3 graus, mas o céu limpo permite que a máxima chegue aos 11 graus à tarde, com sol de ponta a ponta. Já no sul, se formos para São Carlos de Bariloche, segue castigada pelo inverno patagônico, mínima próxima de 0 grau e máxima de ao redor de 6 graus, com nevascas previstas. Já no extremo sul, a cidade mais austral do mundo, Ushuaia, o termômetro oscila entre 3 graus negativos durante a manhã e 3 graus positivos à tarde, com chuva e neve ao longo de todo o dia. No extremo norte, se formos para San Salvador de Jujuy, temos uma jornada mais amena, com uma mínima de 8 graus e máxima de 12, sob céu majoritariamente nublado, sem chuva. Fica então o alerta, hoje é dia de casaco pesado em quase toda a Argentina. Continuamos com a sessão dedicada a divulgar e comentar conquistas do mundo científico e tecnológico, com destaque para aquilo que fazem os cientistas do nosso país.
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0: Uma pesquisa desenvolvida na Argentina aposta na nanotecnologia para tornar mais eficiente o uso de fertilizantes na agricultura. O trabalho é realizado por pesquisadores do CONICET, o Conselho Nacional de Pesquisas Científicas e Técnicas da Argentina, que é o principal organismo público do país dedicado à promoção da ciência e da tecnologia. E o desenvolvimento é em parceria com a Universidade Federal do Litoral. A proposta consiste em desenvolver pequenas cápsulas minerais capazes de transportar nutrientes e liberar eles de forma gradual no solo. O objetivo é fazer com que elementos essenciais para o crescimento das plantas, especialmente o nitrogênio, estejam disponíveis no momento em que os cultivos realmente precisam deles. Na prática, a tecnologia pode reduzir as perdas de fertilizantes, melhorar o aproveitamento dos nutrientes pelas plantas e diminuir a quantidade de produtos necessária para obter bons resultados. Os primeiros testes foram realizados em condições reais de produção, em cultivos como trigo e milho. O projeto reúne especialistas de diferentes áreas, como nanotecnologia, química, agronomia e ciência do solo, e também busca aproximar a pesquisa científica do setor produtivo. Além de contribuir para uma agricultura mais eficiente, a tecnologia poderá ajudar a reduzir custos e o impacto ambiental associado ao uso excessivo de fertilizantes. É um exemplo de como a ciência pode buscar soluções concretas para um dos grandes desafios da produção de alimentos: produzir mais, utilizando melhor os recursos disponíveis. A apreensão com o futuro impulsiona um movimento anti-inteligência artificial no mundo, incluindo cientistas e especialistas. Na sequência, compartilhamos uma reportagem que é da Rádio França Internacional.
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3: Menos de 4 anos depois de o uso da inteligência artificial se expandir pelo mundo, cidadãos e cientistas de diversas áreas, da tecnologia ao meio ambiente, passando pela economia e medicina, se mobilizam em um movimento anti-IA. Por temor em relação à perda do controle sobre as máquinas, ou o impacto talvez irreversível sobre o emprego e as relações humanas, os contestadores da ferramenta ganham terreno e alertam sobre os seus riscos. O tema é a reportagem de capa da revista francesa Le Nouvel Obs dessa semana. A edição relata a realização de protestos, incluindo a greve de fome do ativista Michel Trazi e até uma tentativa de atentado contra a casa de Sam Altman, CEO da gigante de inteligência artificial OpenAI. O movimento Pause IA, por exemplo, alega que a inteligência artificial gera perigos extremos para a humanidade a curto prazo, na medida em que avança sem regulamentação na maioria dos países do mundo. Le Nouvel Obs ressalta ainda que esse movimento de contestação inclui alguns dos melhores cientistas da área, que conhecem como ninguém os riscos de perda de controle dos humanos sobre a inteligência artificial. Também engloba nomes como a professora de Harvard, Stefanie Stancheva, que defende a reflexão urgente pelos países de mecanismos de redistribuição de renda diante dos impactos da IA no mercado de trabalho. Em entrevista à revista L'Express, o doutor em neurociências computacionais e transhumanista assumido Anders Sandberg, sueco de 54 anos, exprime seus receios, embora seja um grande fã de tecnologias em geral. A publicação, ele disse que não compreendemos os fundamentos da IA moderna, e é precisamente isso que deveria nos deixar apreensivos.
0: Especialista alerta para uso seguro da inteligência artificial. A checagem de dados é essencial ao usar as ferramentas, qualquer uma delas, de IA.
3: Tem aqueles que usam para tudo.
4: Para calcular valores de produtos, comparar valores nutricionais, fazer melhores escolhas no mercado, fazer melhor planejamento financeiro. Uma coisa que eu utilizo muito é para personalizar o meu treino. Para tudo.
3: E tem os que usam só por diversão.
5: Ah, uso praticamente para brincadeiras, para montar imagens, fazer memes para internet, pegar uma foto e fazer uma brincadeira com amigos, essas coisas.
3: Mas tem também quem use pontualmente, apenas para os casos específicos. É o caso da estudante Dandara Albuquerque, que está contando com uma ajuda extra para montar o roteiro de viagem.
6: Para saber quais dias eu deveria visitar em tais lugares. Ele também me deu a opção de locais para poder visitar. Opções de hotéis também. Então, dá para você verificar que é real, porque você pega o nome do hotel, joga no Google e faz o seu agendamento. Então, ele deu umas opções de hotéis mais econômicos, locais também de alimentação, horários. Então, nesse quesito, a gente tem um apoio maior da inteligência artificial, porque a gente perderia muito mais tempo procurando, né, no Google, e lá já tem direto, então você utiliza o Google só para procurar os telefonemas, enfim.
3: A gente está falando aqui da inteligência artificial generativa, usada para textos, imagens e análise de dados. É o ChatGPT, o Gemini, o Copilot, entre tantos outros. O pesquisador e especialista em informática Kleber Zanquetin explica que a Dandara está certinha. Esses chats servem mesmo para isso, como uma ajuda, um assistente, e não para tomar decisões por você. É aquela velha dica, diante de uma resposta, sempre conferir depois.
7: Eu acho que essa é a abordagem perfeita, porque você aproveita todo o potencial que essa tecnologia tem para checar um grande volume de informações, validar dados em diferentes fontes e fazer um resumo e eventualmente até uma sugestão de um roteiro. E aí depois ela vai e checa cada uma dessas informações, confirma com o hotel, confirma com os pagamentos como vão ser realizados. Eu acho que essa é a abordagem mais recomendada atualmente.
3: Para isso é preciso ter método, saber o que perguntar e confiar desconfiando. Até porque, à medida que a tecnologia vai avançando, os golpes e as manipulações também vão. O especialista Kleber Zanquetin chama a atenção para uma preocupação atual.
7: Ou eles manipulam os dados que a IA vai usar para poder tomar as decisões, ou são introduzidos na sua chamada, né, na sua consulta, algumas informações que podem alterar a resposta que a inteligência artificial está dando, ou eventualmente vazar informações de dados que você está passando para eles, né? Então, essa é uma das estratégias que os atacantes estão utilizando. Então, a gente tem que sempre ter muito cuidado.
3: No Congresso, tem projeto falando da regulamentação da inteligência artificial, pensando não só nessa questão de manipulação, mas dos riscos, dos direitos autorais e da transparência. Enquanto isso, vale a recomendação do professor Zanquetin. Cuidado com dados sensíveis, informações pessoais, de saúde e de dinheiro. Verifique a fonte que a IA está usando como base. É ter uma régua de checagem mais alta, explica o especialista. E desconfiar quando a resposta for cravada, única e fechada, sem alternativas. Com produção de Bel Pereira, da Rádio Nacional em Brasília, Priscila Mazenotti.
8: A Universidade de Coimbra reforça a presença no Brasil e aposta em inovação com empresas e a Fiocruz.
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9: Fundada em 1290, a Universidade de Coimbra é uma das mais antigas da Europa e mantém uma forte ligação histórica com o Brasil. Agora, a instituição dá um novo passo nessa relação com a abertura de uma representação própria em São Paulo. Para falar sobre esse projeto e sobre os laços acadêmicos entre os dois países, conversamos com o vice-reitor para inovação, relação com empresas e empregabilidade, Nuno Mendonça. Olá, Nuno, muito obrigada pela sua participação. Nuno, o que motivou a Universidade de Coimbra a abrir agora uma representação própria no Brasil já a partir de setembro, não é isso?
10: Muito bem, a Universidade de Coimbra já tem um centro de estudos superiores instalado na Casa de Portugal desde 2024, em São Paulo. Neste momento, aquilo que se trata acaba por ser uma atualização, um reposicionamento, não apenas na Casa de Portugal, que está muito direcionado para o aluno e muito direcionado para a parte formativa, mas nós estamos a trabalhar com o escritório a partir de setembro, pretendemos trabalhar mais a parte de inovação, mais a parte do ecossistema empresarial brasileiro.
9: Certo, então podemos dizer que é uma ampliação da rota? Da...
10: Isso. É o termo correto, é a ampliação. O termo correto é este incremento daquilo que é a oferta da Universidade de Coimbra para o mercado brasileiro.
9: E a Universidade de Coimbra, Nuno, também recentemente reforçou uma parceria com a Fiocruz, né, que inclusive
10: Sim.
9: até abriu também uma representação, um escritório, né, em Portugal, mais precisamente em Lisboa. É esse tipo de cooperação que a universidade pretende aprofundar no Brasil?
10: O tipo de interação com as instituições brasileiras vai muito nessa sequência, seja com a Fiocruz na área da saúde, seja com a ANP na área das petroquímicas, seja com a agronegócio, seja com o turismo, seja com a economia azul. A relação com a Fiocruz já é de longa duração, já vem de 80, dos anos 80, mas tem sido redinamizado nos últimos 5 anos, quer com memorandos de entendimento para formação conjunta, quer para a introdução do medicamento produzido, antimalária, produzido pela Farmanguinhos e ser introduzido no mercado europeu através de Portugal, quer para avaliarmos a eventual parceria na área da radiofarmácia entre a Universidade e a sua subsidiária Icnas Farma, e com a Fiocruz a nível de uma oferta ao SUS. Acaba por haver aqui uma sinergia na sub-área da saúde muito grande com a Fundação Oswaldo Cruz, que nós também queremos olhar para outras áreas económicas do Brasil, identificar onde poderão ser efetuadas essas parcerias com ganho, digamos, dos lados, naturalmente.
9: E o senhor percebe, de alguma forma, que o Brasil contribui com transferência de conhecimento nessas áreas, em parceria com a Universidade de Coimbra?
10: Sim, eu penso que o Brasil tem aqui um ecossistema singular que nos pode ser útil, não apenas pela sua dimensão, não apenas pelo seu desenvolvimento económico, não só pela maturidade das suas empresas, mas muitas vezes também pela experiência que a maior parte das empresas tem feito quando faz investimentos em inovação, faz muito a reboque daquilo que com género americana, e que nós também podemos aprender e podemos também introduzir nos nossos processos.
9: Falando especificamente do ensino, né, a Universidade de Coimbra hoje tem cerca de 5 mil estudantes brasileiros, e o senhor disse recentemente em uma entrevista que Coimbra é a maior universidade brasileira fora do Brasil. O que explica essa ligação tão duradoura entre os estudantes brasileiros e a universidade, na sua visão, e essa representação a partir de setembro em São Paulo, pode de alguma forma também influenciar na escolha e no recrutamento de alunos para mestrados, doutorados, enfim, para estudar em Coimbra?
10: Bom, a nossa expectativa é que sim, que contribua, mas naturalmente alinhado com o desenvolvimento económico do Brasil através dos seus agentes económicos. Ou seja, o que é que isso quer dizer? Se nós estamos a trabalhar com empresas do agronegócio que precisam de alguma investigação, alguma pesquisa, alguma inovação que a Universidade de Coimbra possa ajudar, naturalmente que se tivermos pesquisadores ou alunos de doutorado ou de mestrado brasileiros que possam aprender connosco e depois mais facilmente levar esse conhecimento e essa experiência para o Brasil, será também uma responsabilidade de desenvolvimento económico do país. Nós costumamos brincar aqui com o número de ser a universidade brasileira, a maior universidade brasileira fora do Brasil, e há uma ligação muito umbilical entre aquilo que nós temos vindo a perceber das famílias e dos antepassados familiares que normalmente quando colocavam alguém a estudar era para Coimbra, porque Coimbra era a única universidade que existia durante muitos séculos no espaço lusófono. Naturalmente que sabemos que há essa ligação, sabemos que há um mercado em franco crescimento, com uma taxa de população jovem muito, muito elevada, com problemas de envelhecimento como todos temos, como todos os países têm, mas que nos poderá ajudar também a alavancar ainda mais esse número de estudantes, e acreditamos que esse poderá ser um caminho que seja útil também para a universidade e para o Brasil, naturalmente.
9: Obrigada pela entrevista, Nuno Mendonça, vice-reitor para Inovação, Relação com Empresas e Empregabilidade da Universidade de Coimbra, nosso convidado de hoje no RFI Convida.
0: Uma tecnologia desenvolvida por cientistas argentinos pode contribuir para melhorar os resultados dos tratamentos de fertilização in vitro. O projeto, chamado Hypersperm, foi criado por pesquisadores do CONICET, como já mencionamos, o principal organismo público daqui da Argentina, dedicado à promoção da ciência e da tecnologia. A técnica procura melhorar a qualidade funcional dos espermatozoides antes da fecundação. Para isso, reproduz em laboratório algumas das transformações que normalmente acontecem no organismo feminino, quando os espermatozoides se preparam naturalmente para fecundar o óvulo. Em um estudo clínico realizado com 41 casais em 3 centros de fertilidade, o uso do Hypersperm aumentou em 16% a quantidade de embriões que poderiam ser transferidos para o útero. Além disso, metade desses embriões apresentava uma dotação cromossômica normal, um resultado superior ao observado nos procedimentos convencionais. A tecnologia foi desenvolvida pela Fecundis, uma empresa de base tecnológica reconhecida pelo CONICET e já resultou no nascimento de 11 bebês durante os ensaios realizados. Agora, os pesquisadores preparam um novo estudo clínico, que deverá envolver 202 casais na Argentina e também nos Estados Unidos. A expectativa é avançar nas etapas regulatórias e, a partir de 2027, tornar a tecnologia disponível para uso comercial. O objetivo é aumentar as possibilidades de sucesso e reduzir o número de tentativas necessárias nos tratamentos de fertilização in vitro.

dia 10 de agosto de 1927, nascia em Santiago del Estero, noroeste da Argentina, menino chamado Victor Hugo Díaz. Ninguém imaginava que aquele garoto, criado numa infância humilde, se tornaria dos instrumentistas mais extraordinários que a Argentina já produziu e que faria de instrumento pequeno, quase acessório em qualquer orquestra, veículo de expressão tão profundo quanto violino ou bandoneon.

Elias era autodidata. Tocava também violino, piano e contrabaixo. Mas foi na gaita de boca, a harmônica, que encontrou a sua verdadeira linguagem. Começou na rádio de sua província natal ainda em 1936 e aos 20 anos já integrava como baixista uma banda de jazz. Ao lado do percussionista Domingo Cura e da sua esposa, a cantora Victoria Dias, formou o grupo Hugo Dias e Sus Changos, que estreou na Rádio Splendid em 1952 e gravou mais de 60 faixas em discos de 78 rotações e 2 LPs para o selo Teca. A sua música carregava a alma do interior argentino, chacarera, samba, gatos e escondidos aprendidos da infância, ouvidos no assobio dos mais velhos. Mas Hugo Dias não se deixou limitar pelo folclore. Foi também intérprete de tango e de jazz, e a sua capacidade de improvisação, somada a efeitos percussivos incorporados à execução da harmônica, ampliou enormemente as possibilidades expressivas do instrumento.

Nas décadas de 1950 e 60, Hugo Díaz levou o folclore argentino aos palcos europeus, apadrinhado pela emblemática Casa Hohner, fabricante das suas harmônicas, das suas gaitas de boca. E dividiu o palco, Hugo Díaz, com nomes como Louis Armstrong, Sarah Vaughan e Toots Thielemans. Entre as suas turnês mais notáveis estão apresentações no Scala de Milão, ao lado dos cantores líricos Renata Tebaldi e Mario del Mônaco, além de shows no Oriente Médio e no Japão e gravações na Espanha com Waldo de los Ríos. Hugo Díaz morreu em Buenos Aires em 1977, aos 50 anos. Mas a sua música seguiu viajando e em 2007 o diretor austríaco Stefan Rusovsky usou diversas das suas gravações na trilha sonora do filme Os Falsificadores, apresentando uma nova geração de ouvintes para a música deste extraordinário músico argentino, décadas depois da sua partida. Hoje, ao lembrarmos o seu nascimento, celebramos não apenas um virtuoso, mas um artista que provou que a grandeza musical não depende do tamanho do instrumento, sim depende do tamanho da alma de quem o toca.

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4: A primeira nação que reconheceu a independência da Argentina, declarada em 1816, foi o Reino do Havaí. Em 1818, o rei Kamehameha I assinou um tratado de comércio com os representantes das Províncias Unidas do Rio da Prata no Pacífico Asiático. O corsário francês Hipólito Bouchard, considerado um dos patrocinadores mais firmes do posicionamento da Argentina como país no cenário mundial.
5: André Paul Bouchard, que passa sua infância e sua adolescência em Saint-Tropez, comienza una carrera de marino como aprendiz de pesca, cuando tenía apenas 15 años de edad. El físico de Bouchard era impresionante y lo lleva a trabajar en las madragues, esta técnica de pesca del atún que requiere una gran fuerza física, puesto que las redes son muy grandes, muy pesadas y los peces llegan a sobrepasar el metro y medio.
4: André Paul Bouchard passa a infância e adolescência em Saint-Tropez e começa a sua carreira como aprendiz de pesca quando tinha apenas 15 anos de idade. O físico de Bouchard era impressionante e o levam para trabalhar na pesca do atum, que exige uma grande força física, dado que as redes utilizadas são muito grandes, muito pesadas, e os peixes chegam, além disso, a medir mais de 1,5 metros. Bouchard, liberal e antimonárquico, nascido perto de Saint-Tropez, na França, chegou às Províncias Unidas do Rio da Prata a inícios do século XIX e pouco depois se uniu aos movimentos revolucionários independentistas mais radicais, para quem, depois da Revolução de Maio de 1810, prestou serviços como navegante. Esses primeiros governos pátrios nomearam Bouchard segundo comandante da novíssima Frota Nacional. Também recebeu a nacionalidade argentina e formou uma família com a mestiça Norberta Merlo.

Bouchard era veterano das guerras napoleônicas e aqui na América lutou como San Martín e como Guillermo Brown. Na época, era legal que um país cedesse patente de corso com um convênio determinado. Não eram piratas e o botim era repartido em certa proporção, conforme o convênio. Em 9 de julho de 1817,

0: Depois de navegar por águas do Atlântico Sul, Bouchard chegou até a ilha de Madagascar, leste da África, onde frustrou o embarque de escravos em 4 navios. La Argentina seguiu rumo para as Filipinas para tentar boicotar o tráfico comercial e humano dos navios espanhóis. E nesse trajeto, rejeitaram o ataque de 5 barcos de piratas malaios, liberaram escravos de navios e de traficantes franco-holandeses, conquistaram pequenas fortificações em pequenas ilhas e semearam o nome de um novo país das terras do fim do mundo.
1: A los pocos meses de navegação, el vigía avistó 2 naves mercantes a las
0: Aos poucos meses de navegação, o vigia avistou 2 naves, as quais fizeram sinal para que parassem. Os barcos que transportavam escravos foram abordados pelos tripulantes do La Argentina. Os capitães, submetidos ao Conselho de Guerra, foram enforcados nos paus maiores dos seus barcos e os escravos foram liberados. Foi caminho a Filipinas quando Bouchard e os seus homens chegaram às ilhas do Havaí, onde o corsário se entrevistou com o rei Kamehameha I e firmou o tratado pelo qual esse reino reconhecia a independência argentina. Kamehameha governava as ilhas há 30 anos. Os viajantes o chamavam o Napoleão da Polinésia e passou para a história como o primeiro governante do mundo a reconhecer as Províncias Unidas do Rio da Prata como um país soberano.

0: Havaí e Bouchard e a sua tripulação chegaram à então capital da Califórnia, Monterrey, no México atual. Isso foi em 1818, onde tomaram a fortificação durante 6 dias, nos quais mantiveram içada, bem alta, a bandeira azul e branca, criada pelo argentino Manuel Belgrano. A aventura continuou pela Guatemala, Nicarágua e Honduras, onde afundaram naves espanholas e assolaram fortalezas coloniais. Chegaram assim ao porto de El Callao, no Peru, para o golpe definitivo ao poder espanhol na América do Sul.
1: Bouchard assaltou os principais baluartes
0: da Espanha na fina cintura da América Central e conseguiu que a bandeira argentina fosse também a insígnia da liberdade para os patriotas independentistas centro-americanos. Por esse motivo, a partir de 1821, Guatemala, Honduras, El Salvador e Nicarágua têm como bandeira própria a bandeira azul e branca que utilizavam as naves La Argentina.

A travessia da Argentina tinha durado 2 anos, um trajeto quase épico, onde os baluartes da independência argentina e o ideário crioulo de novo país atravessaram mares de 2 continentes. Bouchard nunca voltou a Buenos Aires, nem voltou a ver a mulher nem os filhos.

Perú, Bucharest trabalhou ao serviço do novo governo independente. Foi dono de um importante engenho de açúcar e as crônicas contam que nos seus últimos anos explodia de fúria com frequência e descarregava essa ira de forma violenta contra escravos e peões da sua fazenda. Seus maus tratos provocaram violentos protestos, ao extremo que em 1837 ele foi assassinado a facadas por um dos seus peões. Seus restos estiveram perdidos por mais de 120 anos. Em 1962, foram encontrados em uma cripta esquecida de uma paróquia de Nazca, no Peru, e foram repatriados a Buenos Aires a bordo de um cruzeiro chamado, na sua homenagem, La Argentina.

0: Guajira a dos haciendas que el gobierno del Perú le concede como previo a sus servicios.
1: Él exigirá a sus haciendas que el gobierno del Perú le concede como premio a sus servicios. Bujar morre aos 57 anos, assassinado em uma dessas fazendas, e hoje os seus restos descansam no cemitério de La Recoleta, aqui em Buenos Aires. A nossa epopeia termina como um destrutor moderno, o Ara Bujar, que combate honoravelmente na Guerra das Malvinas. Produção, Silvana Avellaneda. Locução, Julieta Galván. Operação técnica e edição, Julián Carvalho.

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5: Bem-vindos aos Sabores da Argentina, um segmento em que exploramos sabores que contam a história de uma nação, uma deliciosa mordida de cada vez. E hoje vamos falar de um prato que chegou com uma das comunidades imigrantes mais importantes do nosso país e que, silenciosamente, se tornou parte do cotidiano da cultura alimentar argentina. E hoje apresentamos os niches de batata. Os niches são pequenos pastéis recheados com purê de batata, cebola e pimenta. Simples, acolhedores e cheios de história. Eles são originalmente da Europa Oriental, especialmente das comunidades judaicas da Polônia, Ucrânia, Bielorrússia e Lituânia. E quando essas comunidades chegaram à Argentina, no final do século XIX e inícios do século XX, trouxeram consigo as suas tradições, incluindo, é claro, a sua culinária. A Argentina abriga uma das maiores comunidades judaicas do mundo e, de longe, a maior da América Latina. Hoje, se estima que ela tenha entre 220 mil e 250 mil pessoas, a maioria aqui em Buenos Aires. Seus ancestrais chegaram fugindo da pobreza, da perseguição e do antissemitismo sob o Império Russo. A primeira grande onda começou na década de 1880 e muitas famílias se estabeleceram no interior como parte das colônias agrícolas das províncias de Entre Rios e Santa Fé, apoiadas pelo filântropo Barão Maurice de Hirsch. Outro grande grupo de imigrantes judaicos se instalou diretamente em Buenos Aires, criando bairros que ainda hoje carregam a sua marca cultural, especialmente o bairro de Once, um distrito movimentado perto do centro da cidade. Caminhar pelo bairro de Once é como abrir um livro de receitas vivo da herança judaico-argentina. Padarias kosher, delicatessens, lojas de artigos judaicos e restaurantes onde pratos como niches, vareniques, strudels e pastrami fazem parte da vida diária. E entre todos esses pratos, os niches de batata ocupam um lugar especial.

Los niches son simples, baratos y reconfortantes, el tipo de comida que familias preparan en casa por gerações. En Argentina, los niches son típicamente pequeños, redondos y asados. La masa es macia y ligeramente elástica, y el recheo es una mistura quente de puré de batatas refogado con cebola. Algumas versões incluem queijo, espinafre ou até abóbora, mas a batata continua sendo o clássico. Vamos falar sobre como prepará-los, porque eles são totalmente possíveis de fazer em qualquer lugar do mundo. Então, receita de niche de batata ao estilo argentino. Falemos primeiro em como elaborar a massa. 3 xícaras de farinha, meia xícara de óleo neutro, uma colher de chá de sal e uma xícara de água morna para ir adicionando aos poucos. Misture a farinha e o sal, adicione o óleo e água morna suficiente para formar uma massa macia e elástica. Sove por alguns minutos e deixe descansar por pelo menos 30 minutos. Isso facilita esticar a massa depois. Então, até aí, a receita da massa. E agora vejamos o recheio. 4 ou 5 batatas médias, 2 cebolas também médias e bem picadas, 3 colheres de sopa de óleo, sal e pimenta e, opcional, uma pitada de páprica. Cozinhe as batatas até ficarem macias e amasse. Numa panela, refogue lentamente as cebolas no óleo até dourarem. Misture as cebolas com as batatas e tempere generosamente com sal e pimenta. Para montar com a massa, abra essa massa que é bem fina, e esse é justamente o segredo. Corte círculos, coloque uma colher de recheio no centro e feche a massa apertando a parte superior. Coloque numa assadeira, pincele levemente com óleo e asse em fogo médio até dourar levemente. Dentro do seu forno, em qualquer país, a sua cozinha de repente vai cheirar como Buenos Aires, numa manhã de domingo, no bairro de Once. Os niches na Argentina são mais do que comida, são uma memória de chegada, resistência e comunidade. Eles conectam as famílias judaico-argentinas de hoje com seus avós e bisavós, muitos dos quais vieram sem nada além de suas receitas, sua língua e a sua determinação de recomeçar. Você pode encontrar niches em todos os lugares, em padarias, reuniões familiares, sinagogas, centros comunitários e também nas famosas lojas de delicatessen de Once, Villa Crespo e Abasto. Eles são um exemplo de como a imigração mudou a culinária argentina, uma culinária que acolhe todas as influências e as transforma em algo local, familiar e querido. Então, da próxima vez que você experimentar um niche de batata, não estará apenas saboreando um pastel. Estará saboreando uma história, uma que atravessou o oceano e se tornou parte da Argentina. E é justamente para melhor saborear essa história que escutamos, acompanhando este comentário, música tradicional judaica, interpretada pelo conjunto argentino Klezmer de Buenos Aires.

da despedida do encerramento deste encontro português pela emissora internacional da República Argentina. Aqui estivemos Julieta Galvão na locução, Glória Sarmiento na operação técnica. Muito obrigada por terem nos acompanhado e lembrem que sempre podem continuar em contato conosco a qualquer momento do dia, a qualquer dia, em www.radionacional.com.br, procurando o próprio espaço da Rádio Argentina ao Mundo, onde ficam hospedados todos os nossos últimos programas, e não apenas em português, mas em todas as línguas em que divulga a Rádio Argentina ao Mundo neste momento. Lembrem também que podem nos acompanhar na onda curta, tentando sintonizar as diferentes frequências da WRMI, que nos retransmite em diferentes dias e horários. Muito obrigada, um muito bom dia e tomara que seja até amanhã.

0: Olá, amigas, alô, amigos da Rádio Argentina ao Mundo, bem-vindos a mais um encontro em português pela emissora internacional da República Argentina. 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Relatórios de recepção sempre são confirmados com o cartão QSL versão eletrônica e, para tanto, devem ser enviados para qslrai@gmail.com. 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E o programa desta segunda-feira da RAI em Português começa com o segmento Ciência e Tecnologia, um espaço para acompanhar descobertas que estão redesenhando o presente e apontando caminhos para o futuro, com destaque, é claro, para desenvolvimentos realizados por cientistas argentinos. E o programa contará ainda com as sessões Histórias da Argentina, que focará numa personagem muito singular do século XIX, Hipólito Bouchard, um corsário francês, mas nacionalizado argentino, que tem a ver com a Constituição, a criação da Marinha Nacional Argentina. E teremos também, num prato tradicional da gastronomia judia, a versão que ganhou aqui em nosso país, com uma nova versão. E, por último, em nosso espaço Datas Comemorativas, estaremos falando em Hugo Díaz, um harmonicista argentino, nascido em 1927 e considerado um dos maiores virtuosos da harmônica na música folclórica, no tango e também no jazz, onde brilhou. Mas chega de tanta introdução e hoje, como acompanhamento técnico da colega Gloria Sarmiento, mergulhemos em nosso programa. Vejamos o que diz o boletim meteorológico para este lado do Rio da Prata. E a notícia, claro, tem uma síntese. Hoje é frio. O Serviço Meteorológico Nacional decretou alerta amarela por frio extremo, nevascas e ventos fortes em 11 províncias do país, incluindo Buenos Aires, mas também Córdoba, San Luis, La Pampa, La Rioja, San Juan, Mendoza, Neuquén e Chubut, uma alerta que pede cuidado especial com crianças, idosos e pessoas com doenças crônicas. Aqui na cidade de Buenos Aires, o dia começou gelado e amanhece com apenas 3 graus, mas o céu limpo permite que a máxima chegue aos 11 graus à tarde, com sol de ponta a ponta. Já no sul, se formos para São Carlos de Bariloche, segue castigada pelo inverno patagônico, mínima próxima de 0 grau e máxima de ao redor de 6 graus, com nevascas previstas. Já no extremo sul, a cidade mais austral do mundo, Ushuaia, o termômetro oscila entre 3 graus negativos durante a manhã e 3 graus positivos à tarde, com chuva e neve ao longo de todo o dia. No extremo norte, se formos para San Salvador de Jujuy, temos uma jornada mais amena, com uma mínima de 8 graus e máxima de 12, sob céu majoritariamente nublado, sem chuva. Fica então o alerta, hoje é dia de casaco pesado em quase toda a Argentina. Continuamos com a sessão dedicada a divulgar e comentar conquistas do mundo científico e tecnológico, com destaque para aquilo que fazem os cientistas do nosso país.
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0: Uma pesquisa desenvolvida na Argentina aposta na nanotecnologia para tornar mais eficiente o uso de fertilizantes na agricultura. O trabalho é realizado por pesquisadores do CONICET, o Conselho Nacional de Pesquisas Científicas e Técnicas da Argentina, que é o principal organismo público do país dedicado à promoção da ciência e da tecnologia. E o desenvolvimento é em parceria com a Universidade Federal do Litoral. A proposta consiste em desenvolver pequenas cápsulas minerais capazes de transportar nutrientes e liberar eles de forma gradual no solo. O objetivo é fazer com que elementos essenciais para o crescimento das plantas, especialmente o nitrogênio, estejam disponíveis no momento em que os cultivos realmente precisam deles. Na prática, a tecnologia pode reduzir as perdas de fertilizantes, melhorar o aproveitamento dos nutrientes pelas plantas e diminuir a quantidade de produtos necessária para obter bons resultados. Os primeiros testes foram realizados em condições reais de produção, em cultivos como trigo e milho. O projeto reúne especialistas de diferentes áreas, como nanotecnologia, química, agronomia e ciência do solo, e também busca aproximar a pesquisa científica do setor produtivo. Além de contribuir para uma agricultura mais eficiente, a tecnologia poderá ajudar a reduzir custos e o impacto ambiental associado ao uso excessivo de fertilizantes. É um exemplo de como a ciência pode buscar soluções concretas para um dos grandes desafios da produção de alimentos: produzir mais, utilizando melhor os recursos disponíveis. A apreensão com o futuro impulsiona um movimento anti-inteligência artificial no mundo, incluindo cientistas e especialistas. Na sequência, compartilhamos uma reportagem que é da Rádio França Internacional.
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4: Menos de 4 anos depois de o uso da inteligência artificial se expandir pelo mundo, cidadãos e cientistas de diversas áreas, da tecnologia ao meio ambiente, passando pela economia e medicina, se mobilizam em um movimento anti-IA. Por temor em relação à perda do controle sobre as máquinas reversíveis, sobre o emprego e as relações humanas, os contestadores da ferramenta ganham terreno e alertam sobre os seus riscos. O tema é a reportagem de capa da revista francesa Le Nouvel Obs dessa semana. A edição relata a realização de protestos, incluindo a greve de fome do ativista Michel Trazi e até uma tentativa de atentado contra a casa de Sam Altman, CEO da gigante de inteligência artificial OpenAI. O movimento Pause IA, por exemplo, alega que a inteligência artificial gera perigos extremos para a humanidade a curto prazo, na medida em que avança sem regulamentação na maioria dos países do mundo. Le Nouvel Obs ressalta ainda que esse movimento de contestação inclui alguns dos melhores cientistas da área, que conhecem como ninguém os riscos de perda de controle dos humanos sobre a inteligência artificial. Também engloba nomes como a professora de Harvard, Stefanie Stancheva, que defende a reflexão urgente pelos países de mecanismos de redistribuição de renda diante dos impactos da IA no mercado de trabalho. Em entrevista à revista L'Express, o doutor em neurociências computacionais e transhumanista assumido Anders Sandberg, sueco de 54 anos, exprime seus receios, embora seja um grande fã de tecnologias em geral. A publicação, ele disse que não compreendemos os fundamentos da IA moderna, e é precisamente isso que deveria nos deixar apreensivos.
0: Especialista alerta para uso seguro da inteligência artificial. A checagem de dados é essencial ao usar as ferramentas, qualquer uma delas, de IA.
4: Tem aqueles que usam para tudo.
3: Para calcular valores de produtos, comparar valores nutricionais, fazer melhores escolhas no mercado, fazer melhor planejamento financeiro. Uma coisa que eu utilizo muito é para personalizar o meu treino. É para tudo.
4: E tem os que usam só por diversão.
5: Ah, uso praticamente para brincadeiras, para montar imagens, fazer memes para internet, pegar uma foto e fazer uma brincadeira com amigos, essas coisas.
4: Mas tem também quem use pontualmente, apenas para os casos específicos. É o caso da estudante Dandara Albuquerque, que está contando com uma ajuda extra para montar o roteiro de viagem.
6: Para saber quais dias eu deveria visitar em tais lugares. Ele também me deu a opção de locais para poder visitar. Opções de hotéis também. Então, dá para você verificar que é real, porque você pega o nome do hotel, joga no Google e faz o seu agendamento. Então, ele deu umas opções de hotéis mais econômicos, locais também de alimentação, horários. Então, nesse quesito, a gente tem um apoio maior da inteligência artificial, porque a gente perderia muito mais tempo procurando, né, no Google, e lá já tem direto, então você utiliza o Google só para procurar os telefonemas, enfim.
4: A gente está falando aqui da inteligência artificial generativa, usada para textos, imagens e análise de dados. É o ChatGPT, o Gemini, o Copilot, entre tantos outros. O pesquisador e especialista em informática Kleber Zanquetin explica que a Dandara está certinha. Esses chats servem mesmo para isso, como uma ajuda, um assistente, e não para tomar decisões por você. É aquela velha dica, diante de uma resposta, sempre conferir depois.
7: Eu acho que essa é a abordagem perfeita, porque você aproveita todo o potencial que essa tecnologia tem para checar um grande volume de informações, validar dados em diferentes fontes e fazer um resumo e eventualmente até uma sugestão de um roteiro, e aí depois ela vai e checa cada uma dessas informações, confirma com o hotel, confirma com os pagamentos, como vão ser realizados. Eu acho que essa é a abordagem mais recomendada atualmente.
4: Para isso é preciso ter método, saber o que perguntar e confiar desconfiando. Até porque, à medida que a tecnologia vai avançando, os golpes e as manipulações também vão. O especialista Kleber Zanquetin chama a atenção para uma preocupação atual.
7: Ou eles manipulam os dados que a IA vai usar para poder tomar as decisões, ou são introduzidos na sua chamada, né, na sua consulta, algumas informações que podem alterar a resposta que a inteligência artificial está dando, ou eventualmente vazar informações de dados que você está passando para eles, né? Então, essa é uma das estratégias que os atacantes estão utilizando. Então, a gente tem que sempre ter muito cuidado.
4: No Congresso, tem projeto falando da regulamentação da inteligência artificial, pensando não só nessa questão de manipulação, mas dos riscos, dos direitos autorais e da transparência. Enquanto isso, vale a recomendação do professor Zanquetin. Cuidado com dados sensíveis, informações pessoais, de saúde e de dinheiro. Verifique a fonte que a IA está usando como base. É ter uma régua de checagem mais alta, explica o especialista. E desconfiar quando a resposta for cravada, única e fechada, sem alternativas. Com produção de Bel Pereira, da Rádio Nacional em Brasília, Priscila Mazenotti.
8: A Universidade de Coimbra reforça a presença no Brasil e aposta em inovação com empresas e a Fiocruz.
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9: Fundada em 1290, a Universidade de Coimbra é uma das mais antigas da Europa e mantém uma forte ligação histórica com o Brasil. Agora, a instituição dá um novo passo nessa relação com a abertura de uma representação própria em São Paulo. Para falar sobre esse projeto e sobre os laços acadêmicos entre os dois países, conversamos com o vice-reitor para Inovação, Relação com Empresas e Empregabilidade, Nuno Mendonça. Olá, Nuno, muito obrigada pela sua participação. Nuno, o que motivou a Universidade de Coimbra a abrir agora uma representação própria no Brasil já a partir de setembro, não é isso?
10: Bem, a Universidade de Coimbra já tem um centro de estudos superiores instalado na Casa de Portugal desde 2024. Em São Paulo, Neste momento, aquilo que se trata acaba por ser uma atualização, um reposicionamento, não apenas na Casa de Portugal, que está muito direcionado para o aluno e muito direcionado para a parte formativa, mas nós estamos a trabalhar com o escritório a partir de setembro, pretendemos trabalhar mais a parte de inovação, mais a parte do ecossistema empresarial brasileiro.
9: Certo, então podemos dizer que é uma ampliação da rota? Da...
10: Isso. É o termo correto, é a ampliação. O termo correto é este incremento daquilo que é a oferta da Universidade de Coimbra para o mercado brasileiro.
9: E a Universidade de Coimbra, Nuno, também recentemente reforçou uma parceria com a Fiocruz, né, que inclusive
10: Sim.
9: até abriu também uma representação, um escritório, né, em Portugal, mais precisamente em Lisboa. É esse tipo de cooperação que a universidade pretende aprofundar no Brasil?
10: O tipo de interação com as instituições brasileiras vai muito nessa sequência, seja com a Fiocruz na área da saúde, seja com a ANP na área das petroquímicas, seja com a agronegócio, seja com o turismo, seja com a economia azul. A relação com a Fiocruz já é de longa duração, já vem de 80, dos anos 80, mas tem sido redinamizado nos últimos 5 anos, quer com memorandos de entendimento para formação conjunta, quer para a introdução do medicamento produzido, antimalária, produzido pela Farmanguinhos e ser introduzido no mercado europeu através de Portugal, quer para avaliarmos a eventual parceria na área da radiofarmácia entre a Universidade e a sua subsidiária Icnas Pharma, e com a Fiocruz a nível de uma oferta ao SUS. Acaba por haver aqui uma sinergia na sub-área da saúde muito grande pela Fundação Oswaldo Cruz, que nós também queremos olhar para outras áreas económicas do Brasil, identificar onde poderão ser efetuadas essas parcerias com ganho, digamos, dos lados, naturalmente.
9: E o senhor percebe, de alguma forma, que o Brasil contribui com transferência de conhecimento nessas áreas, em parceria com a Universidade de Coimbra?
10: Sim, eu penso que o Brasil tem aqui um ecossistema singular que nos pode ser útil, não apenas pela sua dimensão, não apenas pelo seu desenvolvimento económico, não só pela maturidade das suas empresas, mas muitas vezes também pela experiência que a maior parte das empresas tem feito quando faz investimentos em inovação, faz muito a reboque daquilo que com género americana, e que nós também podemos aprender e podemos também introduzir nos nossos processos.
9: Falando especificamente do ensino, né, a Universidade de Coimbra hoje tem cerca de 5 mil estudantes brasileiros, e o senhor disse recentemente em uma entrevista que Coimbra é a maior universidade brasileira fora do Brasil. O que explica essa ligação tão duradoura entre os estudantes brasileiros e a universidade, na sua visão, e essa representação a partir de setembro em São Paulo, pode de alguma forma também influenciar na escolha e no recrutamento de alunos para mestrados, doutorados, enfim, para estudar em Coimbra?
10: Bom, a nossa expectativa é que sim, que contribua, mas naturalmente alinhado com o desenvolvimento económico do Brasil através dos seus agentes económicos. Ou seja, o que é que isso quer dizer? Se nós estamos a trabalhar com empresas do agronegócio que precisam de alguma investigação, alguma pesquisa, alguma inovação que a Universidade de Coimbra possa ajudar, naturalmente que se tivermos pesquisadores ou alunos de doutorado ou de mestrado brasileiros que possam aprender connosco e depois mais facilmente levar esse conhecimento e essa experiência para o Brasil, será também uma responsabilidade de desenvolvimento económico do país. Nós costumamos brincar aqui com o número de ser a Universidade Brasileira, a maior Universidade Brasileira fora do Brasil, e há uma ligação muito umbilical entre aquilo que nós temos vindo a perceber das famílias e dos antepassados familiares que normalmente quando colocavam alguém a estudar era para Coimbra, porque Coimbra era a única universidade que existia durante muitos séculos no espaço lusófono. Naturalmente que sabemos que há essa ligação, sabemos que há um mercado em franco crescimento, com uma taxa de população jovem muito, muito elevada, com problemas de envelhecimento como todos temos, como todos os países têm, mas que nos poderá ajudar também a alavancar ainda mais esse número de estudantes, e acreditamos que esse poderá ser um caminho que seja útil também para a universidade e para o Brasil, naturalmente.
9: Obrigada pela entrevista, Nuno Mendonça, vice-reitor para Inovação, Relação com Empresas e Empregabilidade da Universidade de Coimbra, nosso convidado de hoje no RFI Convida.
8: Uma tecnologia desenvolvida por cientistas argentinos pode contribuir para melhorar os resultados dos tratamentos de fertilização in vitro. O projeto, chamado Hypersperm, foi criado por pesquisadores do CONICET, como já mencionamos, o principal organismo público daqui da Argentina, dedicado à promoção da ciência e da tecnologia. A técnica procura melhorar a qualidade funcional dos espermatozoides antes da fecundação. Para isso, reproduz em laboratório algumas das transformações que normalmente acontecem no organismo feminino, quando os espermatozoides se preparam naturalmente para fecundar o óvulo. Em um estudo clínico realizado com 41 casais em 3 centros de fertilidade, o uso do Hypersperm aumentou em 16% a quantidade de embriões que poderiam ser transferidos para o útero. Além disso, metade desses embriões apresentava uma dotação cromossômica normal, um resultado superior ao observado nos procedimentos convencionais. A tecnologia foi desenvolvida pela Fecundis, uma empresa de base tecnológica reconhecida pelo CONICET e já resultou no nascimento de 11 bebês durante os ensaios realizados. Agora, os pesquisadores preparam um novo estudo clínico, que deverá envolver 202 casais na Argentina e também nos Estados Unidos. A expectativa é avançar nas etapas regulatórias e, a partir de 2027, tornar a tecnologia disponível para uso comercial. O objetivo é aumentar as possibilidades de sucesso e reduzir o número de tentativas necessárias nos tratamentos de fertilização in vitro.
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no dia 10 de agosto de 1927, nascia em Santiago del Estero, noroeste da Argentina, menino chamado Victor Hugo Díaz. Ninguém imaginava que aquele garoto, criado numa infância humilde, se tornaria dos instrumentistas mais extraordinários que a Argentina já produziu e que faria de instrumento pequeno, quase acessório em qualquer orquestra, veículo de expressão tão profundo quanto violino ou bandoneon.

Elias era autodidata. Tocava também violino, piano e contrabaixo. Mas foi na gaita de boca, a harmônica, que encontrou a sua verdadeira linguagem. Começou na rádio de sua província natal ainda em 1936 e aos 20 anos já integrava como baixista uma banda de jazz. Ao lado do percussionista Domingo Cura e da sua esposa, a cantora Victoria Díaz, formou o grupo Hugo Díaz e Sus Changos, que estreou na Rádio Splendid em 1952 e gravou mais de 60 faixas em discos de 78 rotações e 2 LPs para o selo Teca. A sua música carregava a alma do interior argentino, chacareira, sambas, gatos e escondidos aprendidos na infância, ouvidos no assobio dos mais velhos. Mas Hugo Díaz não se deixou limitar pelo folclore. Foi também intérprete de tango e de jazz, e a sua capacidade de improvisação, somada a efeitos percussivos incorporados à execução da harmônica, ampliou enormemente as possibilidades expressivas do instrumento.

Nas décadas de 1950 e 60, Hugo Díaz levou o folclore argentino aos palcos europeus, apadrinhado pela emblemática Casa Hohner, fabricante das suas harmônicas, das suas gaitas de boca, e dividiu o palco, Hugo Díaz, com nomes como Louis Armstrong, Sarah Vaughan e Toots Thielemans. Entre as suas turnês mais notáveis estão apresentações no Scala de Milão, ao lado dos cantores líricos Renata Tebaldi e Mario del Mônaco, além de shows no Oriente Médio e no Japão e gravações na Espanha com Waldo de los Ríos. Hugo Díaz morreu em Buenos Aires em 1977, aos 50 anos. Mas a sua música seguiu viajando e, em 2007, o diretor austríaco Stefan Rusovsky usou diversas das suas gravações na trilha sonora do filme Os Falsificadores, apresentando uma nova geração de ouvintes para a música deste extraordinário músico argentino, décadas depois da sua partida. Hoje, ao lembrarmos o seu nascimento, celebramos não apenas um virtuoso, mas um artista que provou que a grandeza musical não depende do tamanho do instrumento, sim depende do tamanho da alma de quem o toca.

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4: A primeira nação que reconheceu a independência da Argentina, declarada em 1816, foi o Reino do Havaí.Em 1818, o rei Kamehameha I assinou um tratado de comércio com os representantes das Províncias Unidas do Rio da Prata no Pacífico Asiático. O corsário francês Hippolyte Bouchard, considerado um dos patrocinadores mais firmes do posicionamento da Argentina como país no cenário mundial.
5: André Paul Bouchard, que passa sua infância e sua adolescência em Saint-Tropez, começa uma carreira de marino como aprendiz de pesca.Cuando tenía apenas 15 años de edad. El físico de Bouchard era impresionante y lo lleva a trabajar en las madragues, esta técnica de pesca del atún que requiere una gran fuerza física, puesto que las redes son muy grandes, muy pesadas y los peces llegan a sobrepasar el metro y medio.
4: André Paul Bouchard passa a infância e adolescência em Saint-Tropez e começa a sua carreira como aprendiz de pesca quando tinha apenas 15 anos de idade. O físico de Bouchard era impressionante e o levam para trabalhar na pesca do atum, que exige uma grande força física, dado que as redes utilizadas são muito grandes, muito pesadas, e os peixes chegam, além disso, a medir mais de metro e meio.Bouchard, liberal e antimonárquico, nascido perto de Saint-Tropez, na França, chegou às Províncias Unidas do Rio da Prata a inícios do século XIX e pouco depois se uniu aos movimentos revolucionários independentistas mais radicais, para quem, depois da Revolução de Maio de 1810, prestou serviços como navegante. Esses primeiros governos pátrios nomearam Bouchard segundo comandante,da novíssima frota nacional. Também recebeu a nacionalidade argentina e formou uma família com a mestiça Norberta Merlo.

Bouchard era veterano das guerras napoleônicas e aqui na América lutou como San Martín e como Guillermo Brown. Na época, era legal que um país cedesse patente de corso com um convênio determinado. Não eram piratas e o botim era repartido em certa proporção, conforme o convênio. Em 9 de julho de 1817, primeiro aniversário da independência argentina, Bouchard zarpou de Buenos Aires comandando a fragata La Argentina, com a missão de libertar de tropas realistas o avanço dos crioulos. Lembremos que o crioulo aqui se utiliza no sentido dos europeus ou filhos europeus nascidos já aqui na América, e que eram comandados pelos generais San Martín e Bolívar, líderes da independência sul-americana. A tripulação estava integrada, na sua maioria, por europeus, franceses, ingleses, irlandeses e escoceses, e marinheiros improvisados daqui das províncias argentinas de Entre Ríos, Corrientes e Buenos Aires.

0: Después de navegar por aguas do Atlântico Sul, Bouchard chegou até a ilha de Madagascar, leste da África, onde frustrou o embarque de escravos em 4 navios. La Argentina seguiu rumo para as Filipinas para tentar boicotar o tráfico comercial e humano dos navios espanhóis. E nesse trajeto, rejeitaram o ataque de 5 barcos de piratas malaios, liberaram escravos de navios e de traficantes franco-holandeses, conquistaram pequenas fortificações em pequenas ilhas e semearam o nome de um novo país das terras do fim do mundo.
1: A los pocos meses de navegação, el vigía avistó 2 naves mercantes a las
0: cuales... Aos poucos meses de navegação, o vigia avistou 2 naves as quais fizeram sinal para que parassem. Os barcos que transportavam escravos foram abordados pelos tripulantes do La Argentina. Os capitães, submetidos ao conselho de guerra, foram enforcados nos paus maiores dos seus barcos e os escravos foram liberados. Foi caminho a Filipinas quando Bouchard e os seus homens chegaram às ilhas do Havaí, onde o corsário se entrevistou com o rei Kamehameha I e firmou o tratado pelo qual esse reino reconhecia a independência argentina. Kamehameha governava as ilhas há 30 anos. Os viajantes o chamavam o Napoleão da Polinésia e passou para a história como o primeiro governante do mundo a reconhecer as Províncias Unidas do Rio da Prata como um país soberano.

0: Do Havaí, Bouchard e a sua tripulação chegaram à então capital da Califórnia, Monterrey, no México atual. Isso foi em 1818, onde tomaram a fortificação durante 6 dias, nos quais mantiveram içada, bem alta, a bandeira azul e branca, criada pelo argentino Manuel Belgrano. A aventura continuou pela Guatemala, Nicarágua e Honduras, onde afundaram naves espanholas e assolaram fortalezas coloniais. Chegaram assim ao porto de El Callao, no Peru, para o golpe definitivo ao poder espanhol na América do Sul.
1: Bouchard assaltou os principais baluartes
0: à Espanha na fina cintura da América Central e conseguiu que a bandeira argentina fosse também a insígnia da liberdade para os patriotas independentistas centro-americanos. Por esse motivo, a partir de 1821, Guatemala, Honduras, El Salvador e Nicarágua têm como bandeira própria a bandeira azul e branca que utilizavam as naves La Argentina e Chacabuco.

travessia da Argentina tinha durado 2 anos, um trajeto quase épico, onde os baluartes da independência argentina e o ideário crioulo de novo país atravessaram mares de 2 continentes. Bouchard nunca voltou a Buenos Aires, nem voltou a ver a mulher nem os filhos.

Perú, Bushara trabalhou ao serviço do novo governo independente. Foi dono de um importante engenho de açúcar e as crônicas contam que nos seus últimos anos explodia de fúria com frequência e descarregava essa ira de forma violenta contra escravos e peões da sua fazenda. Seus maus tratos provocaram violentos protestos, ao extremo que em 1837 ele foi assassinado a facadas por um dos seus peões. Seus restos estiveram perdidos por mais de 120 anos. Em 1962, foram encontrados em uma cripta esquecida de uma paróquia de Narca, no Peru, e foram repatriados a Buenos Aires a bordo de um cruzeiro chamado, na sua homenagem, La Argentina.

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4: E bem-vindos aos Sabores da Argentina, um segmento em que exploramos sabores que contam a história de uma nação, uma deliciosa mordida de cada vez. E hoje vamos falar de um prato que chegou com uma das comunidades imigrantes mais importantes do nosso país e que, silenciosamente, se tornou parte do cotidiano da cultura alimentar argentina. E hoje apresentamos os niches de batata. Os niches são pequenos pastéis recheados com purê de batata, cebola e pimenta. Simples, acolhedores e cheios de história. Eles são originalmente da Europa Oriental, especialmente das comunidades judaicas da Polônia, Ucrânia, Bielorrússia e Lituânia. E quando essas comunidades chegaram à Argentina, no final do século XIX e inícios do século XX, trouxeram consigo as suas tradições, incluindo, é claro, a sua culinária. A Argentina abriga uma das maiores comunidades judaicas do mundo e, de longe, a maior da América Latina. Hoje se estima que ela tenha entre 220 mil e 250 mil pessoas, a maioria aqui em Buenos Aires. Seus ancestrais chegaram fugindo da pobreza, da perseguição e do antissemitismo sob o Império Russo. A primeira grande onda começou na década de 1880 e muitas famílias se estabeleceram no interior como parte das colônias agrícolas das províncias de Entre Rios e Santa Fé, apoiadas pelo filântropo Barão Maurice de Hirsch. Outro grande grupo de imigrantes judaicos se instalou diretamente em Buenos Aires, criando bairros que ainda hoje carregam a sua marca cultural, especialmente o bairro de Once, um distrito movimentado perto do centro da cidade. Caminhar pelo bairro de Once é como abrir um livro de receitas vivo da herança judaico-argentina. Padarias kosher, delicatessens, lojas de artigos judaicos e restaurantes onde pratos como niches, vareniques, strudels e pastrami fazem parte da vida diária. E entre todos esses pratos, os niches de batata ocupam um lugar especial.

lanches são simples, baratos e reconfortantes, o tipo de comida que famílias preparam em casa por gerações. Na Argentina, os lanches são tipicamente pequenos, redondos e assados. A massa é macia e ligeiramente elástica, e o recheio é uma mistura quente de purê de batatas refogado com cebola.

Algumas versões incluem queijo, espinafre ou até abóbora, mas a batata continua sendo o clássico. Vamos falar sobre como prepará-los, porque eles são totalmente possíveis de fazer em qualquer lugar do mundo. Então, receita de nicho de batata ao estilo argentino. Falemos primeiro em como elaborar a massa. 3 xícaras de farinha, meia xícara de óleo neutro, uma colher de chá de sal e uma xícara de água morna para ir adicionando aos poucos. Misture a farinha e o sal, adicione o óleo e água morna suficiente para formar uma massa macia e elástica. Sove por alguns minutos e deixe descansar por pelo menos 30 minutos. Isso facilita esticar a massa depois. Então, até aí, a receita da massa. E agora vejamos o recheio. 4 ou 5 batatas médias, 2 cebolas também médias e bem picadas, 3 colheres de sopa de óleo, sal e pimenta e, opcional, uma pitada de páprica. Cozinhe as batatas até ficarem macias e amasse. Numa panela, refogue lentamente as cebolas no óleo até dourarem. Misture as cebolas com as batatas e tempere generosamente com sal e pimenta. Para montar com a massa, abra essa massa que é bem fina, e esse é justamente o segredo. Corte círculos, coloque uma colher de recheio no centro e feche a massa apertando a parte superior. Coloque numa assadeira, pincele levemente com óleo e asse em fogo médio até dourar levemente. Dentro do seu forno, em qualquer país, a sua cozinha de repente vai cheirar como Buenos Aires, numa manhã de domingo, no bairro de Once. Os nichos na Argentina são mais do que comida, são uma memória de chegada, resistência e comunidade. Eles conectam as famílias judaico-argentinas de hoje com seus avós e bisavós, muitos dos quais vieram sem nada além de suas receitas, sua língua e a sua determinação de recomeçar. Você pode encontrar niches em todos os lugares, em padarias, reuniões familiares, sinagogas, centros comunitários e também nas famosas lojas de delicatessen de Once, Villa Crespo e Abasto. Eles são um exemplo de como a imigração mudou a culinária argentina, uma culinária que acolhe todas as influências e as transforma em algo local, familiar e querido. Então, da próxima vez que você experimentar um nicho de batata, não estará apenas saboreando um pastel. Estará saboreando uma história, uma que atravessou o oceano e se tornou parte da Argentina. E é justamente para melhor saborear essa história que escutamos, acompanhando este comentário, música tradicional judaica, interpretada pelo conjunto argentino Klezmer de Buenos Aires.

da despedida do encerramento deste encontro Porto Ex pela emissora internacional da República Argentina. Aqui estivemos Julieta Galvão na locução, Glória Sarmiento na operação técnica. Muito obrigada por terem nos acompanhado e lembrem que sempre podem continuar em contato conosco a qualquer momento do dia, a qualquer dia, em www.radionacional.com.br, procurando o próprio espaço da Rádio Argentina ao Mundo, onde ficam hospedados todos os nossos últimos programas, e não apenas em português, mas em todas as línguas em que divulga a Rádio Argentina ao Mundo neste momento. Lembrem também que podem nos acompanhar na onda curta, tentando sintonizar as diferentes frequências da WRMI, que nos retransmite em diferentes dias e horários. Muito obrigada, muito bom dia e tomara que seja até amanhã.